0: dos serviços de saúde.
1: Eles buscam beneficiar os profissionais técnicos em radiologia, os quais têm atuação relevante nos serviços de saúde, principalmente na produção de exames radiológicos indispensáveis ao diagnóstico de patologias.
0: Além de atualizar as regras para o exercício da profissão, o texto determina quem pode obter registro nos conselhos regionais de técnicos em radiologia, estabelece regras para a supervisão das técnicas radiológicas e reforça exigências relacionadas à proteção radiológica e à segurança dos trabalhadores e usuários dos serviços. Na prática, a proposta busca dar mais segurança jurídica aos profissionais ao definir quem pode atuar em cada atividade e quais são as responsabilidades de cada função. Durante a votação na Comissão de Constituição e Justiça, a deputada Érica Cocai, do PT do Distrito Federal, defendeu a proposta, afirmando que uma das principais mudanças é o reconhecimento dos tecnólogos em radiologia na legislação.
2: E por fim dizer que nós temos uma legislação que é uma legislação antiga, que não previa o tecnólogo, e tecnólogo agora vai poder fazer concurso público. Tecnólogo vai poder adentrar na saúde como tecnólogo. Portanto, é um reconhecimento.
0: Como a proposta que atualiza a regulamentação dos profissionais das técnicas radiológicas sofreu alterações durante sua análise na Câmara, ela retorna agora ao Senado para análise dessas modificações. Da Rádio Câmara de Brasília, Sofia Peçanha.
3: Justiça.
4: Inscritos no Cadastro Único para Programas Sociais, o CadÚnico, poderão ter acesso facilitado à justiça gratuita. A repórter Silvia Munhato tem os detalhes.
5: A Câmara aprovou o projeto que prevê a concessão de justiça gratuita de maneira imediata a quem estiver inscrito no Cadastro Único para Programas Sociais, o CadÚnico. A autora do projeto, a deputada Maria do Rosário, do PT do Rio Grande do Sul, diz que a mudança tem o objetivo de facilitar o acesso à justiça, evitando que a pessoa tenha que comprovar novamente que tem baixa renda.
6: Se o judiciário reconhecer o CadÚnico, essa pessoa que passou pelos Centro de Referência e Assistência Social, pelo CRAS, e que está no CadÚnico, quando chegar no judiciário, o judiciário vai ter uma economia processual muito grande. Ele não precisa mais revisar documentos sobre a situação econômica da família.
5: Segundo a deputada, quem não estiver no CadÚnico, mas atender aos critérios atuais de vulnerabilidade adotados pela Justiça, continuaria tendo que fazer a comprovação de renda. A proposta que permite aos inscritos no CadÚnico acessar a Justiça gratuita sem a necessidade de comprovação de renda seguirá agora para a análise do Senado. Da Rádio Câmara de Brasília, Silvia Munhato.
3: Transportes.
4: Comissão aprova projeto que estabelece benefícios para motoristas com bom histórico. A repórter Júlia Lopes nos conta quais são.
7: Motoristas profissionais com bom histórico no trânsito poderão receber benefícios se estiverem inscritos no Registro Nacional Positivo de Condutores. A proposta do deputado Duda Ramos, do Podemos de Roraima, foi aprovada na Comissão de Viação e Transportes da Câmara dos Deputados. O Registro Nacional Positivo de Condutores é voltado ao cadastro de motoristas que não cometeram infrações de trânsito nos últimos 12 meses. Com a nova proposta, passa a constar no sistema dados como a ausência de infrações gravíssimas, participação em cursos de direção defensiva e histórico de condução sem acidentes. O relator do projeto, deputado Ricardo Aires, do Republicanos do Tocantins, explica que motoristas profissionais são aqueles que exercem atividades econômicas, como motoristas de aplicativo e caminhoneiros. Para ele, a medida beneficia não apenas os condutores, mas também os consumidores.
8: Esse projeto é importante por dois significados. Primeiro, porque ele vai, de um lado, prestigiar e demonstrar o motorista que tem boas práticas de trânsito e, por outro lado, também oferecer para a população, principalmente as pessoas que dependem desse tipo de serviço, aqueles melhores motoristas para que eles sejam contratados ou premiados na sua atividade econômica.
7: No texto, os benefícios concedidos aos condutores incluem redução no valor de seguros de veículos, acesso prioritário a vagas de emprego e condições diferenciadas em financiamentos e locações de veículos. O projeto, que busca conceder vantagens a motoristas profissionais inscritos no Registro Nacional Positivo de Condutores, inclui a medida no Código de Trânsito Brasileiro e segue agora para análise na Comissão de Finanças e Tributação. Da Rádio Câmara de Brasília, Júlia Lopes.
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3: Desenvolvimento Regional.
4: A Comissão de Desenvolvimento Urbano aprovou o uso de royalties do petróleo para financiar a tarifa zero no transporte urbano. A repórter Fabielle Pires nos conta como deve funcionar.
9: Quando o petróleo é extraído, uma parte da riqueza gerada retorna para os cofres públicos. São os royalties, recursos que podem ser usados para financiar serviços e investimentos em benefício à população. A Comissão de Desenvolvimento Urbano da Câmara dos Deputados aprovou uma proposta que destina parte dos royalties para a gratuidade nos transportes públicos do Brasil. A iniciativa é conhecida como Tarifa Zero e deve facilitar o transporte público e a mobilidade urbana. Ao apresentar o projeto, o deputado Gilmar Tato, do PT de São Paulo, defendeu que a Tarifa Zero contribui para a redução da desigualdade social, melhora a qualidade de vida nas cidades e incentiva o uso do transporte coletivo. O relator da proposta, deputado Hildo Rocha, do MDB do Maranhão, defendeu que a mudança na lei dos royalties não trará prejuízos.
10: Não vai aumentar o preço de combustível e também não vai diminuir o rendimento das empresas e vai resolver um grave problema que existe. Porque no momento em que tivermos a tarifa zero de transporte público, as empresas que estiverem trabalhando, seja ela da iniciativa privada, uma concessionária ou uma empresa estatal, vai ter o dinheiro certinho lá todo mês, a tarifa atualizada, para que eles possam fazer um bom transporte público.
9: O projeto, que destina parte dos recursos dos royalties de petróleo para a tarifa zero de transporte público, segue para análise da Comissão de Viação e Transportes. Da Rádio Câmara de Brasília, Fabielle Pires.
3: Educação.
11: Comissão de Educação aprova projeto de estímulo à integração entre empresas de pequeno porte e ensino profissionalizante. A reportagem é de Maria Neves.
12: A Comissão de Educação da Câmara aprovou o projeto do deputado Júnior Mano, do PSB do Ceará, que busca estimular a integração entre instituições de ensino profissional e as micro e pequenas empresas. Pelo texto, os órgãos públicos responsáveis pela política de educação profissional e tecnológica terão de criar cadastro com vagas de emprego como forma de estimular a contratação dos formados pelas instituições de pequeno porte. Na opinião do relator, deputado Luiz Lima, do Novo do Rio de Janeiro, a iniciativa é importante porque as microempresas e empresas de pequeno porte são as que mais empregam no país, mas também são as que encontram maior dificuldade para a contratação de mão de obra qualificada.
13: A gente tem mão de obra específica escassa, que com esse projeto a gente vai ajudar a superar esse obstáculo. A gente está falando de mais profissionalização, que é a vontade dos estudantes. A gente está criando facilidade entre as instituições de ensino, públicas e privadas, para que tenha uma maior interação com o mercado de trabalho.
12: De acordo com o levantamento do SEBRAE, em 2025, as micro e pequenas empresas respondiam por cerca de 97% dos negócios ativos no país, com quase 22 milhões de empreendimentos que seriam responsáveis por 26,5% do Produto Interno Bruto Nacional. Além disso, o estudo aponta que 7 em cada 10 novos empregos formais do país estão nas empresas de micro e pequeno porte. Luiz Lima reforça que quando a educação profissional está em sintonia com as necessidades dessas empresas e articulada com programas de apoio ao empreendedorismo juvenil, há consequências positivas na formação e na integração com o mercado de trabalho. Além da criação do cadastro de vagas em micro e pequenas empresas, a proposta determina que o poder público estimule a abertura de negócios e a formalização de empresas de pequeno porte. A medida ainda prevê a oferta de apoio especial para jovens empreendedores. A proposta ainda será analisada pela Comissão de Constituição e Justiça antes de poder seguir para o Senado. Da Rádio Câmara de Brasília, Maria Neves.
3: Saúde.
4: Comissão de Educação aprova diretrizes para parto humanizado no SUS. A repórter Sofia Peçanha explica como ficou a proposta.
0: A Comissão de Educação da Câmara dos Deputados aprovou o projeto que estabelece diretrizes para tornar mais humanizado o atendimento às mulheres durante a gestação, o parto, o nascimento do bebê e o pós-parto no Sistema Único de Saúde, o SUS. Durante a votação, a comissão alterou o projeto. Em vez de apenas modificar a Lei Orgânica da Saúde para incluir regras específicas sobre o parto humanizado, o novo texto passou a reunir um conjunto mais amplo de diretrizes para atenção à gestação, ao parto, ao nascimento e ao puerpério no SUS. O projeto original previa obrigações mais diretas para os serviços de saúde, com foco na garantia de condições para o parto humanizado e na presença de acompanhante. Já o novo texto amplia esse alcance e passa a organizar princípios gerais de atendimento, com ênfase na autonomia da mulher e na estruturação da rede de atenção materna e neonatal, como ressaltou a relatora da proposta, a deputada Lídice da Mata, do PSB da Bahia.
14: Portanto, esse projeto ele sintetiza uma contribuição, uma preocupação de deputados homens e deputadas mulheres de diversos partidos. E esta é a riqueza dele. Nós estabelecemos diretrizes que visam humanizar a relação do parto, portanto, da mulher, da parturiente, com os médicos e profissionais que integram aquele momento de sua vida.
0: Entre as medidas previstas estão a garantia da presença de acompanhante escolhido pela gestante durante todo o atendimento, a possibilidade de apoio de doula, o fortalecimento da atuação de enfermeiras obstétricas, obstetrizes e parteiras tradicionais, além da ampliação do acesso à anestesia obstétrica, conforme protocolos do Sistema Único de Saúde. Segundo a relatora, a humanização do atendimento depende da qualificação permanente dos profissionais de saúde e da construção de ambientes mais acolhedores e seguros para mulheres e recém-nascidos.
14: Então, esse é um momento especial na vida da mulher, na vida de uma família, com consequências para o resto da sua vida, né, de um parto bem realizado, confortável, e por isso mesmo ele merece uma série de orientações que foram aqui definidas.
0: O texto final também reuniu contribuições de 57 projetos que estavam sendo analisados em conjunto e que também tratam do atendimento neonatal. Agora, a proposta segue para análise da Comissão de Saúde. Da Rádio Câmara de Brasília, Sofia Peçanha.
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3: Economia.
11: Comissão aprova projeto que busca evitar cobrança de imposto sobre imposto. A repórter Silvia Munhato explica a questão.
5: A Comissão de Finanças e Tributação da Câmara aprovou proposta que proíbe incluir imposto na base de cálculo do próprio imposto em qualquer esfera de governo. A mudança também foi aprovada na reforma tributária em 2023, no processo de eliminação do ICMS, PIS, COFINS, IPI e ISS. Os novos tributos da reforma, o Imposto sobre Bens e Serviços e a Contribuição sobre Bens e Serviços, serão cobrados apenas no consumo de produtos e serviços, o que garante a não incidência de tributos durante a sua elaboração ou fabricação. O relator, deputado Kim Kataguiri, do Missão de São Paulo, afirma que a cobrança de imposto sobre imposto é uma anomalia brasileira.
16: A gente está vedando isso, impedindo que isso aconteça em qualquer estado, município ou mesmo no âmbito da União, porque de fato é uma anomalia que a gente tem no sistema tributário brasileiro. Não à toa, isso impede tanto investimento aqui no Brasil, principalmente no setor produtivo.
5: A proposta será analisada agora pela Comissão de Constituição e Justiça, antes de seguir para o plenário. Da Rádio Câmara de Brasília, Silvia Munhato.
3: Últimas notícias.
4: Rodrigo de Castro, do União de Minas Gerais, comemora a aprovação na Comissão de Constituição e Justiça de proposta de emenda à Constituição que limita a alíquota do IPVA a 1%. Relator da matéria, o deputado explica que o objetivo é reduzir a carga sobre os consumidores.
15: Ela visa beneficiar o consumidor brasileiro, que hoje paga até 4%, em alguns estados 4,5%, e que passará a pagar no máximo 1%. Então, por exemplo, em Minas Gerais, no meu estado, vai haver, que cobra 4%, vai haver uma diminuição de 75% do valor do IPVA. Ela tramitou de maneira recorde na Câmara, na CCJ, e foi aprovada de maneira unânime. Ou seja, os deputados da CCJ entenderam que essa PEC diminui imposto no Brasil e faz justiça tributária.
4: Rodrigo de Castro ressalta que o próximo desafio é aprovar a proposta na comissão especial. O parlamentar considera o atual modelo de cobrança do IPVA dos proprietários de veículos um dos mais injustos do mundo. Termina agora o jornal Câmara dos Deputados, produzido pela Rádio Câmara, com trabalhos técnicos de Wellington Teles e apresentação de Val Monteiro e Paula Bittar. Boa noite.
11: A Voz do Brasil volta na segunda-feira. Boa noite.
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27: No ar em todo lugar, Gustavo Mioto, envolvidão.

0: conheço o menino Jadson Jadson, teve Solange Almeida Desconhecer e Chora o Homem, o som do Léo Chaves. A gente volta já.
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0: No ar em todo lugar. Bruno e Barreto, Trenzão.
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0: Wesley Safadão, Rua. Também teve o Natan, Voltar Pra Tu e Segura Minha Mão, o Hugo Henrique. Nesta super sequência, eu volto daqui a pouquinho.
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0: No ar em todo lugar, tem Eduardo Costa. Sou seu fã número 1.

0: Fechando pra gente Anjo na Terra com Guilherme Santiago, teve Fernando e Sorocaba passando a porteira e mais Moda do Catira com Mike Lian, já segunda hora de programa. 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
1: No ar em todo lugar, tudo bem? Muito prazer, eu sou o Paulinho, tô contigo numa boa, fazendo o que eu gosto, na rádio que eu curto, pra quem eu adoro, que é você. Tem Gustavo Lima, objeto de vingança. 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

0: Muitas palmas pra Dailara, por favor.
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0: Léo Magalhães, teve Cristiano Araújo, As Lágrimas Vão Te Afogar, participação do Fred Fabrício e Plural com Maria Cecília Rodolfo e Dailara. Já já a gente volta com mais sons.
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0: No ar em todo lugar, César Menotti e Fabiano, faz ela feliz.

0: Olha esse cara, João Gustavo e Murilo, Cuida Bem Dela, Henrique e Juliano, rolou Humberto e Ronaldo, Vai Casar Aqui Mesmo. A gente volta depois do intervalo com mais música, vai ter de Paulo e Paulinho e Marília Mendonça. 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
0: No ar em todo lugar, César Menotti, Fabiano, Crença ou Religião?

0: Fechados, Henrique Gabriel Tomal, teve Júlio Torres empatado, também teve Estrelinha com De Paulo e Paulinho e Marília Mendonça. Já já as saideiras de hoje.
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0: Hora em todo lugar, é hora das últimas. Tô melhor, solteiro, é o som do Matheus Fernandes.
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0: Gustavo Lima, meu amigo, tudo bem?
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0: grande Gustavo Lima, meu amigo. 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
1: 50 anos de carreira.
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0: isso, Brasil!
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2: 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Coisa linda.
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4: Tem!
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levar agora a grande corrente de fé, elevando o pensamento ao Supremo Criador, para que interceda com sua divina bondade em favor de todos que necessitam de alívio para os seus problemas através da oração. E agora, com o pensamento em Deus Todo-Poderoso, para que Ele receba nossas orações, oremos. Em nome dos anjos, dos santos e das almas, saudemos a Sagrada Família. Em nome do Pai,

momento em que todos se ajoelham e saúdam Maria Santíssima. Ave Maria, cheia de graça, o Senhor é convosco. Bendita sois vós entre as mulheres, e bendito é o fruto do vosso ventre, Jesus.

0: agora a todos aqueles que necessitam de uma graça. Rezamos neste momento a oração de São Francisco. Senhor, faça de mim um instrumento de sua paz. Onde existe o ódio,
1: que eu leve o amor.
0: Onde existe a discórdia,
1: que eu leve a união.
0: Onde existe o erro,
1: que eu leve a verdade.
0: Onde existe a dúvida,
1: que eu leve a fé.
0: Onde existe o desespero,
1: que eu leve a esperança.
0: Onde existe trevas,
1: que eu leve a luz.
0: E onde existe tristeza,
1: que eu leve a alegria.
0: Virgem Maria,
1: guarda-nos puro do pecado.
0: Ó Mãe de Deus,
1: abre os nossos corações quando nossos irmãos precisarem de nós.
0: Ó Mãe da Igreja,
1: faça que vivamos unidos e assim sejamos.

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0: Bom dia, Carmo do Rio Claro. Bom dia para você, amigo ouvinte. Esta é a ZYX 507,87,9 Supernova FM. A música, a informação, a prestação de serviços a toda a comunidade. Primeiro dia!
1: Começando o Duplicata Velha!
0: No mês de agosto, ano 2026. Que seja um mês abençoado para todos nós. Lembrando que às 6 horas, momento de fé, nosso momento de oração. Hoje é dia de Santo Afonso Maria Ligório. E sempre contando aí com a sua participação, você manda aí o seu recado, o seu. O seu alô. Bom dia para você, amigo Amir Campo, aos sentireiros, aos padeiros, você do ar. A todos que acompanham desde manhãzinha a nossa programação da Super 9 FM 87,9.

0: E falando em participação, todos os dias ela participando conosco, deixando a nossa programação ainda mais bonita, diretamente da cidade de Itaú de Minas.
1: Oi, Marcelo, bom dia.
0: Ô, Ludinha, bom dia.
1: Aqui é a Lurdinha Couto da Coab 2, Itaú de Minas Gerais. Queria ouvir Renê com Solimões e Luan Pereira, Cowboy Chora. Depois eu queria ouvir Rio Negro Solimões e o Henrique Juliano. Quer mandar para você, Marcelo, para sua esposa Suzy, seus dois filhos lindos. Mandar para toda a sua família aí no Carmo, toda a minha família também aí no Carmo. Todos os aniversariantes do dia, parabéns, tudo de bom. Quer mandar para meu marido José Luiz, meus três filhos, meus quatro netos. Mandar para Cidinho, Wagner, Luiz, PDV, Guanabara. Sueli, que mora aí do lado da rádio, Supernova. O Maciel, toda a família dela. Quero mandar também pra Braguinha, a Nenê, a Reis. Todos aí do bairro deles aí, né? Quero mandar também pra toda os familiares aí do Carmo, os bairros do Carmo. Mandar pra todo mundo dos grupos aí, né? Pro Sejar Cantor. Pro Zé Mendonça. Pra todos aí que participam do grupo. Tô mandando. Todos os aniversariantes do dia, parabéns, tudo de bom. E ótimo final de semana abençoado pra todo mundo. Let's go! Hasta la vista, baby. 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

0: Aí na indicação da Luidinha Couto, Yurex Limões, Henrique Juliano, Saudade no Temporal. 5:27. Gente, tem um velho ditado que diz o seguinte, né? Quem é vivo sempre aparece.
1: Bora, Guatemala. Pera aí que minha mãe tá me ligando. Oi, gente, bom dia. Quem fala aqui é o PDV.
0: Opa, bom dia. É o Pedro Avaldo, nosso querido, ilustre PDV.
1: Estou aqui com meu amigo Marcelo Souza, no Amanhecer Sertanejo. Continue ligados com a gente. Bom dia, meu irmão, tudo bem?
0: Tudo
1: Espero
0: certo.
1: Que você também esteja
0: melhor
1: bem.
0: Agora.
1: Um abençoado sabadão, um
0: pra
1: bom
0: nós.
1: Final de semana para todos. É. Gostaria de ouvir a música do Chitãozinho e Xororó, Segura Peão. Grande abraço. Tamo junto.

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Teodoro e Sampaio, lição de moral. E antes teve o João Mineiro, Marciano Lins, João Bosco e Vinícius. Faltando 16 para 6, daqui a pouquinho, Padre Ezequiel com o Padre Sandro Henrique. Alô, PDV! Cidinho, Evair, Luiz, lá no bairro Jardim América. Ludinha Couto mandando alô aqui também para os amigos lá no bairro Acampamento, para o Rogerão e toda a família. A esposa André, os filhos Paulo Henrique, Amanda, Daiane, para Creuza. Liliane no Jardim América, esposa.

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2: Essa música do Emílio Eduardo fala de paixão com força. Ame quem te ama.

Emílio Eduardo, ame quem te ama. Faltando 6 minutos para 6. Bom dia, ótimo fim de semana. Primeiro dia do mês de agosto.

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Chegando no nosso momento especial, momento de fé, nosso momento de oração. Nesse primeiro dia do mês de agosto, ano 2026, deste sábado, a igreja celebra hoje o dia de Santo Afonso Maria Ligório, momento em que paramos para fazer os nossos agradecimentos, os nossos pedidos, e levamos os nossos pensamentos ao Pai, através de Maria, nossa mãe. Pedimos que interceda e abençoe principalmente os mais necessitados, os doentes, aqueles que se encontram internados no Hospital São Vicente de Paulo, pelos doentes idosos, no lar dos idosos acamados em casa, aqueles em tratamento em centros maiores. Também a nossa homenagem aos aniversariantes do dia. BDV e toda a família, Ricardo Bitar,

0: toda a família. Foi Nino do Baito Rosário, Israel e toda a família. O Dinha Couto, Itaú de Minas, Cidinha, Vair, Luiz. No bairro São Benedito, Dico. Alô, Dico! Dona Fátima, Simone da Confeitaria São Miguel, Simone Bolo, Simone Confeiteira, pessoal lá da Peixaria Borges, o Renato e companhia. Neuza, popular Neuza do Jeque, toda a família, o irmão Elinho, Vicente, Vicentinho da Soque, Zé Roberto, na Pedro Tito Pereira e toda a família do mercado e toda a família. Zé Leandro, no bairro do Porto. Wesley, Cariello, Penho, Matheus, no Jardim América, Liliana e toda a família. Bênção para minha família, para minha esposa, para os meus filhos, o Miguel e o Benício, meus irmãos, o Chico, pessoal na reciclagem. E a bênção para o nosso fim de semana. E vamos juntos com a participação especial do padre, o padre Sandro Henrique, para a gente começar o nosso dia, o mês de agosto feliz.
1: Bom dia, minha amiga, bom dia, meu amigo. Comece dia feliz neste sábado, 1º de agosto. Estamos iniciando um mês muito especial, que infelizmente muitos tratam como o mês do azar. Mas para quem acredita em Deus, não tem azar. Para quem acredita em Deus, tem projeto de Deus, tem vontade de Deus, desígnios de Deus. Não tem azar e nem sorte, tem bênçãos. Estamos no mês vocacional e começando o mês celebrando a memória de um grande pastor, doutor da igreja, que nos trouxe grandes estudos sobre a moral católica, Santo Afonso Maria de Ligório, o fundador dos missionários redentoristas, estes mesmos que nos animam em missões, em Aparecida, em tantos santuários. Então peçamos a intercessão de Santo Afonso, um grande devoto de Nossa Senhora, um grande estudioso. Peçamos a sua intercessão para que Nossa Senhora nos ajude também a trilhar o caminho de uma sociedade que realmente se fundamente na moral cristã, na ética cristã, na promoção da vida. Vamos fazer nossa oração. Inspirai-nos, ó Deus, para que em vós comece e termine tudo o que fizermos. Amém. O evangelho de hoje está em Mateus, capítulo 14, versículos de 1 a 12. Naquele tempo, a fama de Jesus chegou aos ouvidos do governador Herodes. Ele disse a seus servidores: é João Batista que ressuscitou dos mortos, e por isso os poderes miraculosos atuam nele. De fato, Herodes tinha mandado prender João, amarrá-lo e colocá-lo na prisão por causa de Herodíades, a mulher de seu irmão Filipe, pois João tinha dito a Herodes: não tinha permitido tê-la como esposa. Herodes queria matar João, mas tinha medo do povo, que o considerava como profeta. Por ocasião do aniversário de Herodes, a filha de Herodíades dançou diante de todos e agradou tanto Herodes que ele prometeu, com juramento, dar a ela tudo o que pedisse. Instigada pela mãe, ela disse: dá-me aqui num prato a cabeça de João Batista. O rei ficou triste, mas por causa do juramento diante dos convidados, ordenou que atendessem o pedido dela e mandou cortar a cabeça de João no cárcere. Depois, a cabeça foi trazida num prato, entregue à moça, e esta a levou para sua mãe. Os discípulos de João foram buscar o corpo e o enterraram. Depois foram contar tudo a Jesus. Esta cena também é muito conhecida de todos nós: o martírio de João Batista. E nós temos aqui esta reflexão para nos mostrar os desafios do profetismo, pois João Batista era reconhecido como o último profeta do Antigo Testamento e o novo profeta do Novo Testamento. Aqui demonstra os riscos e os desafios da missão, pois todos aqueles que seguem a Jesus passarão por isso também. Mas permaneçamos de cabeça erguida e de pé. Reze comigo.
2: Pai nosso que estás nos céus, santificado seja o vosso nome, venha a nós o vosso reino, seja feita a vossa vontade, assim na terra como no céu. O pão nosso de cada dia nos dai hoje, perdoai-nos as nossas ofensas, assim como nós perdoamos a quem nos tem ofendido. E não nos deixeis cair em tentação, mas livrai-nos do mal. Amém. Ave Maria, cheia de graça, o Senhor é convosco. Bendita sois vós entre as mulheres, bendito é o fruto do vosso ventre, Jesus. Santa Maria, Mãe de Deus, rogai por nós, pecadores, agora e na hora de nossa morte. Amém. Glória ao Pai, ao Filho e ao Espírito Santo.
3: Como era no princípio, agora e sempre. Amém.
1: Vamos pedir a benção da água, Deus eterno e todo-poderoso, que tendo escolhido a água, fonte de vida e pureza, para nos dar a graça batismal, quisestes também aparecer no rio Paraíba, a imagem da Virgem Imaculada. Abençoai esta água e fazei que ela nos recorde o nosso batismo, para que, purificados de nossas faltas, vivamos como cristãos, membros da vossa igreja, e cheguemos um dia à vida eterna. Por Cristo Senhor nosso. Amém. Um grande abraço do Padre Sandro Henrique, diretamente da casa do glorioso Marte, São Sebastião, na querida Ventania, em Alpinópolis, Minas Gerais, e que Deus nos abençoe em nome do Pai, do Filho e do Espírito Santo. Amém. Um beijo no seu coração.
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0: meu caro e minha cara ouvinte, que bom que estamos juntos mais uma vez. Esse é o momento Despertai para o Amor. Despertar para o amor é despertar para aquilo que há de melhor. Falei já sobre a intranquilidade. Por que as pessoas vivem e andam intranquilas? Tem muitas causas. Quando perguntamos isso, surgem vários motivos e não se esgota naquilo que a gente vai falando. Há as causas externas, como por exemplo a situação econômica, o ambiente social, as pessoas andam agitadas, estão com dívidas, estão pressionadas pelos objetivos da empresa, então isso gera intranquilidade. As causas psíquicas, que também roubam a tranquilidade. Tem pessoas que não têm medida, elas são influenciadas pelo mercado a comprar sempre mais, a ter sempre mais, nunca estão satisfeitas com aquilo que têm. Há causas também que os psicólogos falam de intranquilidade neurótica. Às vezes as intranquilidades interior e exterior também remetem à nossa história de vida, aquilo que nós experimentamos desde a infância, a experiências traumáticas que nos tiram o sossego. Existe uma intranquilidade doentia que apenas um médico, um psiquiatra pode tratar. Um dos obstáculos para a tranquilidade é o barulho também. Até mesmo quem anseia por tranquilidade é impedido de desfrutar a quietude pelo barulho do ambiente. Por toda parte há ruídos, o barulho do trânsito, no local de trabalho, na mídia. Em algumas casas pode-se ouvir, de uma só vez, os mais variados programas de televisão e rádio. De cada apartamento ressoa outro canal. As pessoas que moram próximo a um cruzamento movimentado podem vedar à vontade suas janelas, mas o barulho vai persegui-las em toda parte. Há pessoas, por exemplo, que gostam de trabalhar em silêncio, mas os colegas de trabalho não param de falar. Assim se acrescenta ao trabalho o estresse das inúmeras palavras que afluem durante o dia todo. São muitas as pessoas que não suportam o silêncio e o roubam de quem o aprecia. Alguém gostaria de passear em silêncio, mas o acompanhante não se cansa de falar. Desse modo, é absolutamente impossível admirar a paisagem. O foco é sempre em ninharias, que não levam a nada. Outros mal chegam a casa vindo do trabalho, já ligam a televisão ou rádio, precisam de barulho. Precisam de um anteparo de ruídos que ocupe sua incapacidade de estar sozinhos consigo mesmos e se tranquilizarem. Se percebe muito essa realidade, caro ouvinte. Pessoas que não conseguem fazer silêncio estão sempre à procura de ambientes agitados. Por outro lado, também há pessoas que gostam de se isolar, que também não é uma atitude construtiva, porque a pessoa se isola do mundo. Então vai sofrer depressão, porque ela se isolou de todos. A justa medida é o caminho. Pensemos nisso. Todas essas colocações são para ajudar as pessoas a pensarem, a meditar, para ver como está a minha vida, como está a nossa vida. Você pode curtir a nossa página no Facebook, facebook.com/Padre Ezequiel. Lá tem mais mensagens. Um forte abraço para você. Deus te abençoe e te guarde. Em nome do Pai, do Filho e do Espírito Santo. Amém.
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2: Você não me chamou.
3: Chamei? Eu não chamei ninguém. Eu tô rezando.
4: Pai nosso que estás no céu.
2: Aí você me chamou de novo.
3: Fiz do quê?
2: Me chamou? Você disse Pai nosso que estás no céu. Estou aqui. Como posso ajudá-lo?
3: Mas eu não quis dizer isso. É que eu tô rezando. Eu rezo o Pai nosso todos os dias. Me sinto bem rezando assim. É como se fosse um dever. E não me sinto bem até terminar.
2: Mas como podes dizer Pai Nosso sem lembrar que todos são seus irmãos? Como podes dizer que estás no céu se não sabe que o céu é paz, que o céu é amor a todos?
3: É, realmente, não tinha pensado nisso.
2: Mas prossiga sua oração.
4: santificado seja o vosso nome.
2: Espera aí, o que você quer dizer com isso?
4: Quer dizer, sei lá o que significa. Como é que eu vou saber? Faz parte da oração, só isso.
2: Santificado significa digno de respeito, santo, sagrado.
4: Agora entendi, mas nunca tinha pensado no sentido dessa palavra, santificado. Venha a nós o vosso reino, seja feita a vossa vontade, assim na terra como no céu.
2: Está falando sério?
4: Claro, por que não?
2: E o que faz para isso acontecer?
4: O que faço? Nada, é que faz parte da oração. Além disso, seria bom que o Senhor tivesse um controle de tudo o que acontecesse no céu e na terra também.
2: Sobre você?
4: Bem, eu vou para a igreja.
2: Não foi isso que perguntei. Que tal o jeito que você trata os seus irmãos? O muito tempo que você dá à televisão? As propagandas que você corre atrás? E o pouco tempo que dedica a mim?
4: Por favor, pare de criticar.
2: Desculpe, pensei que você estava pedindo para que fosse feita a minha vontade. Se isso acontecer, tem que ser com aqueles que rezam, mas que aceitam a minha vontade. O frio, o sol, a chuva, a natureza, a comunidade, os amigos, os irmãos.
4: Está certo, tem razão. Acho que nunca aceito sua vontade, pois reclamo de tudo. Se manda chuva, peço sol. Se manda sol, reclamo do calor. Se manda frio, continuo reclamando. Se tô doente, peço saúde. Não cuido dela, deixo de me alimentar, ou como muito.
2: Ótimo reconhecer tudo isso. Vamos trabalhar juntos, eu e você.
4: Olha, Senhor, preciso terminar agora. Essa oração está demorando muito mais do que costuma ser. Vou continuar. O pão nosso de cada dia nos dai hoje.
2: Pare aí. Você está pedindo o pão material? Nem só de pão vive o homem, mas também da minha palavra. Estou interessado na nossa próxima parte da oração. Continue.
4: Perdoai as nossas ofensas, assim como nós perdoamos a quem nos tem ofendido.
2: E o seu irmão desprezado?
4: Tá vendo? Olha, Senhor, ele já criticou várias vezes e não era verdade o que dizia. Agora eu não consigo perdoar. Preciso me vingar.
2: Mas e a sua oração? O que quer dizer a sua oração? Estou gostando de você porque está sendo honesto. Mas não é bom carregar o peso da ira dentro de você, não acha?
4: Acho que ia me sentir melhor se me vingasse.
2: Não vai, não. Vai se sentir muito pior. A vingança não é tão doce como parece. Pense na tristeza que me causaria. Pense na sua tristeza. Agora eu posso mudar tudo para você. Basta você querer.
4: Pode? Mas como?
2: Perdoe seu irmão. Eu perdoarei você e te aliviarei.
4: Mas, Senhor, eu não posso perdoá-lo.
2: Então não me peça perdão.
4: É, Senhor, mais uma vez está certo. Mais do que quero me vingar, quero a paz com o Senhor. Tá bem, eu perdoo a todos. Mas me ajuda, Senhor. Mostre o caminho certo para mim e meus inimigos.
2: Isso que me pede é maravilhoso. Estou muito feliz com você. Como está se sentindo?
4: Bem, muito bem mesmo. Para falar a verdade, nunca tinha me sentido assim. É tão bom falar com Deus. E não deixeis cair em tentação, mas livrai-nos do mal.
2: Ótimo. Vou fazer justamente isto. Mas não se ponha em situações onde possa ser tentado.
4: O que quer dizer com isso?
2: Deixe de andar na companhia de pessoas que o levam a participar de coisas que não deve, como intrigas e fofocas. Abandone a maldade, o ódio. Isso tudo vai levá-lo para o caminho errado.
4: Não estou entendendo.
2: Claro que entende. Você já fez isso várias vezes. Entra no erro e depois corre a me pedir socorro.
4: Puxa, como eu estou envergonhado.
2: Você me pede ajuda, mas logo em seguida volta a errar de novo, para mais uma vez vir a fazer negócio comigo.
4: Eu estou com muita vergonha. Me perdoe, Senhor.
2: Claro que perdoo. Sempre estou perdoando quem perdoa também. Mas não esqueça, quando me chamar, lembre-se da nossa conversa. Medite em cada palavra que fala. Termine sua oração.
4: Terminar? Ah, sim. Amém.
2: O que quer dizer com amém?
4: Não sei. É o final da oração. Só isso.
2: Você só deve dizer amém quando aceita tudo o que quero. Quando concorda com a minha vontade. e quando segue os meus mandamentos, porque amém quer dizer assim seja. Concordo com tudo o que rezei.
4: Senhor, obrigada por me ensinar essa oração. E agora, obrigado por me fazer entendê-la.
2: Eu amo a cada um dos meus filhos, principalmente aqueles que querem sair do erro. Abençoe-te. Fica com a minha paz. Que assim seja.
4: Obrigado, Senhor. Estou muito feliz em saber que és meu amigo.
5: Alô, queridos amigos da Supernova, aqui é Padre Antônio. Que o Senhor nosso Deus derrame suas bênçãos sobre cada um de vocês.

Maria Santíssima, que em vossa imagem milagrosa de Aparecida espalhais inúmeros benefícios sobre o Brasil. Eu, embora indigno de pertencer ao número dos vossos servos, mas desejando participar dos benefícios da vossa misericórdia, prostrado a vossos pés, consagro-vos o entendimento, para que sempre pense no amor que mereceis. Consagro-vos a língua, para que sempre vos louve e propague a vossa devoção. Consagro-vos o coração, para que depois de Deus vos ame sobre todas as coisas. Recebei-nos, ó Rainha incomparável, no ditoso número dos vossos servos. Acolhei-nos debaixo da vossa proteção. Socorrei-nos em nossas necessidades espirituais e temporais, e sobretudo na hora da nossa morte. Abençoai-nos, ó Mãe Celestial, e com vossa poderosa intercessão, fortalecei-nos em nossa fraqueza, a fim de que, servindo-vos fielmente nesta vida, possamos louvar-vos, amar-vos e render-vos graças no céu. Por toda a eternidade, assim seja.

pela intercessão de Nossa Senhora Aparecida, Rainha e Padroeira do Brasil, a bênção de Deus Onipotente, Pai, Filho e Espírito Santo, desça sobre vós e permaneça sempre. Amém.

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0: Hora certa, faltando 10 minutos para 7. Lembrando que é às 8, Juliana Garcia. Alô, Carlinho, pessoal lá da Suporte Locações. Aquele abraço lá para o Carlinho e toda a equipe, né, da Suporte Locações.
1: Hoje eu falei.
0: Sempre mandando alô aqui para o pessoal da Construção Civil. Falei.

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9: 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Alô, Cassim, você tá bom?

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6: Essa é a sua rádio, Supernova FM, 7 horas e 12 minutos. E alô pro Jair. Ô Jair, aquele abraço, viu? Deus abençoe, bom dia.
7: Meu amigo Marcelo Souza, bom dia, amigo. Deus abençoe muito você.
6: Opa, todos nós, né? Principalmente nesse primeiro dia do mês de agosto, que seja aí um mês abençoado para todos nós, né, Jair?
7: Amém, amigo Marcelo de Souza. Deus abençoe também.
6: Tamo junto, viu, o Jair? Tem uma moda aqui do Mato Grosso e Matias. 7 horas e 13 minutos.

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0: Alô, PDV, bom dia, 7 horas e 29.
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2: 7 horas e 30 minutos.

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0: Essa lá pro PDV.
1: Andréia
0: Andrade, quem ama, perdoa. Faltando 4 minutos para as 8, na sequência Juliana Garcia comandando a programação até o meio do dia. Um ótimo fim de semana e um abençoado mês de agosto. Vendaval de Ilusões, Emílio Eduardo, para encerrar o programa de hoje. Tchau, gente.
2: Marcelo Souza.

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11: Bom dia com muita alegria, sábado, mês novo, começando agosto, seja com muitas realizações, paz, alegria, saúde, tudo de bom, Deus abençoe sempre, sempre, hein? Vamos juntos até o meio-dia hoje? É, 8h10, 1º de agosto de 2026, o tempo já deu aquela melhorada, né, gente? Deu uma esquentada, vocês perceberam? Bom demais, hein? Vamos que vamos, hoje é dia de Santo Afonso Maria de Ligório, hoje é dia do selo. Estação Inverno, Lua Minguante, o signo é Leão. Bora para mais uma programação juntinho de você. Que maravilha, hein? Participe 999042875. O melhor da música passando por aqui. Teremos muita informação, alegria, prêmios também para você, hein? Primeiramente, é claro, o pensamento de Deus, Nossa Senhora, que nos abençoe, paz, alegria, saúde, nos livre de todo mal. Bora começar? Felipe Rodrigo? Ignora, é sucesso. Vem comigo, Juliana Garcia.

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0: É sábado, dia 1º de agosto de 2026. Eu sou a Suzy Luiz e tô chegando com as previsões astrais para esse dia 1º de agosto, energizando coisas boas para esse mês também, tá? Vida longa, próspera e muito feliz para quem dá mais um giro em torno do sol hoje, 1º de agosto. Quem nasce no dia 1º de agosto é do signo de Leão, com a personalidade do signo de Virgem. São pessoas marcadas por agir de um modo excessivo de franqueza. Falam aquilo que pensam de maneira direta. Tudo de bom para você que faz aniversário hoje, dia 1º de agosto, Áries, Touro e Gêmeos. Oi, Áries, nascidos de 21 de março a 20 de abril. Áries, você pode enfrentar divergências com parentes e colegas, mas isso é passageiro. Tenha atenção com as oportunidades. Não dê espaço aos ciúmes. Cor para você azul, números da sorte 78, 33 e 62. Touro, nascidos de 21 de abril a 20 de maio. Touro, o céu é favorável para o seu bolso. Você pode embarcar em uma aventura amorosa, mas vai sonhar com segurança. Cor para hoje, lilás, números da sorte 52, 88 e 25. Gêmeos, nascidos de 21 de maio a 20 de junho. Gêmeos, você vai querer curtir o conforto no seu trabalho. Ótimo dia para garantir dinheiro. Declara seu amor sem cobranças. Cor para você verde, números da sorte 35, 26 e 53. Eu já volto e falo com Câncer, Leão e Virgem com mais um bloco de previsões.
1: E já tem muito mais, hein? Por aqui a música não para, 8h18, o Princesa Amado Batista, que vai pessoal da padaria São José. Alô, Ney, alô, Gilson.

0: Muito bem, então tá aí Chitãozinho e Chororó na programação. Somos assim. Tivemos antes Princesa Amado Batista, as melhores músicas pra você. Nesse sabadão, 1º de agosto, ótimo mês. Daqui a pouquinho, gente, ficam ligadinhos que eu vou estar liberando a nova música da Ana Castela. Linda, linda, linda. Vocês vão gostar bastante. 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Forte abraço para Renata, para o Alex, a equipe maravilhosa. Alô, Kátia também. Todo o pessoal, todos os motoristas do Chama Car. São 8 horas 28 minutinhos. Vamos com participação. Alô, José Donizete Marques.
1: É, Garcia. Bom dia. Ju, aqui quem fala é seu amigo, ouvinte todos os dias, José Donizete Marques. Ju, por favor, hoje te peço uma música com a Carmen Silva. Destino nos separou. E se caso tiver vaga, outra com Teodoro Sampaio, Roupão do Banho. Essa eu ofereço com muito prazer, amigos, familiares, primos e primas. Meu amigo Gonçalves, seus familiares lá do Baixo Santo Antônio. Adiós, seus familiares lá do Bairro Acampamento. A vocês todos aí da rádio, todos ouvindo seus programas, e um alguém especial, essa alguém sabe quem. Muito obrigado, bom fim de semana, tchau, um abraço e fique com Deus.
0: Muito bem, alô José Donizete Marques, ligadinho com a gente. Daqui a pouquinho o Pedaval do PDV tá na sintonia, mandou um áudio aqui pra gente. Alô Pedro, tá curtindo a gente aí na fazenda, aquele abraço, bom dia, bom final de semana. E aos pedidos então do José Donizete Marques, pra começar tem Carmen Silva.
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0: Tá aí o roupão de banho, que moda boa nessa manhã. Alô, José Donizete Marques, que participou com a gente. E ó, fique ligadinho que já já tô de volta com muito mais pra vocês.
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9: Por aqui nosso resumo de novelas. Hoje dia 1º de agosto, sabadão, e eu vou te contar agora o que acontece em A Nobreza do Amor. Omar garante a Alica que a ajudará a derrubar Gendal e afirma que não desistirá do amor da princesa. Omar desabafa com Onildo. Fátima apressa Salma a marcar seu casamento com Fuad. Akin e Ladiza reconhecem Bakari como o assaltante que lhes roubou a joia de Gendal. Olha isso, gente. Por aqui o clima esquentou, hein? Eu fico por aqui, um beijo, coração acelerado é daqui a pouquinho.
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0: Muito bem, daqui a pouquinho então tem mais resumo de novelas, hein? Fica combinado, gente, estamos de volta, são 8 horas e 40 minutos, faltando 20 minutinhos para as 9 dessa manhã maravilhosa. Vamos que vamos. E deixa eu falar do Du Mercado para vocês. 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Du, tá chegando música para você, pro Juninho e toda a equipe. E atendo também o Pedavaldo. Alô, PDV, canta para nós.
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1: Eita, aí o PDV, o famoso Pedro da Volta, sempre curtindo a gente. Bom dia. E tá chegando ela na íntegra pra gente aqui curtir a íntegra, pra você, pra todo o pessoal do mercado. Ô Pedro, bom final de semana aí, viu? Valeu pela participação.

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8: Olá, já estamos de volta com as principais notícias deste sábado. Um estudo revelou que mais de 500 anúncios falsos sobre o programa Desenrola Brasil foram veiculados em redes sociais em apenas 2 meses e meio para aplicar golpes em usuários. A pesquisa identificou 48 páginas fraudulentas, muitas utilizando o nome oficial do programa ou nomes fictícios. Especialistas alertam a população para não clicar em links suspeitos e buscar informações apenas nos canais oficiais do governo e das instituições financeiras. Kleber Ramos, direto da redação.

E aí, vocês gostaram da nova versão? A música maravilhosa, lançamento da Ana Castela. É que eu não te esqueci. É, bom demais, hein? Vamos que vamos, são 9 horas e 7 minutos. Aquele abraço para você que tá ligadinho, seja em casa, no trabalho, ótimo sabadão. Vem comigo, Juliana Garcia, até o meu dia, tamo juntos, hein?

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Somente com as melhores músicas, 9h08. 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Alô, Ricardo, alô, equipe! Bom dia mesmo e ótimo final de semana.

0: Vamos com participação, deixa eu entender nosso amigo Rogerão que tá ligadinho com a gente. Bom dia, Rogerão.
1: Juliana, bom dia, tudo bem, Rogerão? Hoje roda pra mim aí na programação aí, o Alan e o Aladim, Aprendiz do Amor, e o milionário José Rico, Velho e Confidente. Feliz aqui pra André, Paulo Henrique, Amanda e Daiane. Manda também pra Nenê, Rosário e Paulo, Cida na Bela Vista e Família, Botina Velha e Família, né? Coloca também lá pro José Donizete Marques, pra vocês da rádio aí, pra todos que estiverem ouvindo. Obrigado, Rogerão.
0: Tá certo, ótimo sabadão, bom final de semana. E essa música é de 1989, Aprendiz do Amor, Alan e Aladim. Bora curtir aqui, é modão, é vocês quem fazem a melhor programação.
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8: Muito bem, já estamos de volta. São 9h18. E alô, alô, pessoal que tá aí, né, na Uai Autopeça sintonizado. 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
8: Muito bem. 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E tá chegando música pra vocês. E atendo também a Aline, mandando pra Patrícia, pra Tânia, pra Fernanda. É, tá chegando pra vocês aqui o Geninho. É, a mais tocada do momento, Peão Tatuado, com Mariana Fagundes. Bora curtir Sabadou.
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0: Previsões astrais de volta nesse sabadão. Bom final de semana para você, Câncer, Leão e Virgem. Oi, Câncer, nascidos de 21 de junho a 21 de julho. Câncer, no trabalho você vai ter habilidade para negociar. Bom astral para entrar em contrato com gente querida. A 2, você acerta os ponteiros. Cor para hoje, vinho. Números da sorte 36, 72 e 64. Leão, nascidos de 22 de julho a 22 de agosto. Leão, os astros acentuam a vontade que você tem de ganhar dinheiro. Você pode ter oportunidades ou ideias inovadoras para isso. Cor para você, marrom. Números da sorte 55, 82 e 46. Virgem, nascidos de 23 de agosto a 22 de setembro. Virgem, você vai ter facilidade para negociar e convencer pessoas, além de um espírito de liderança. Você pode explorar essa lábia na paquera e no romance. A cor para você é o prata. Números da sorte 02, 53 e 85. Eu já volto e falo com Libra, Escorpião e Sagitário para mais um bloco de previsões.
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2: Muito bem, já estamos por cá novamente. Muito bom estar com vocês. Essa é a sua, nossa rádio Supernova FM, música e informação. E deixa eu trazer mais notícias para vocês aqui agora, nessa manhã de sabadão, 1º de agosto.
3: O INEP divulgou nesta sexta-feira o resultado preliminar das solicitações de atendimento especializado para o ENAD 2026. Os estudantes que tiveram pedido indeferido poderão entrar com recurso entre os dias 3 e 7 de agosto pelo sistema ENAD. A prova será aplicada em todo o país no dia 29 de novembro para formandos de cursos de bacharelado e superiores de tecnologia. Kleber Ramos, direto da redação.
2: É isso mesmo, já já, fiquem ligadinhos que aqui vai chegar mais notícias para vocês, hein? Bom dia mesmo para você que tá em casa, tá no trabalho, é muito bom ter você com a gente. 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Então, um forte abraço para toda a equipe. 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Vamos que vamos embora, porque é uma música melhor do que a outra. E atendendo você, quero atender você. Manda aqui sua música, seu pedido musical nessa manhã maravilhosa. Faz como a Suzana, que tá no Jardim América. Alô, Su, bom fim de semana. Ela tá desejando a todos um ótimo mês de agosto, com paz e tudo de bom e maravilhoso. Tá mandando pra Aline, pro Fernando, pro Gabriel, vai pra todos os ouvintes. E ela que pediu aqui, ó, era só que me faltava, Caltribice, Ana Castela.
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Sábado por aqui, 1º de agosto. Acontece o seguinte em Coração Acelerado. Agrado se chateia com a desconfiança de Eduarda. Zilá reafirma a Roney que não está envolvida no caso de Xavier. Vânia e Eva alertam Bará sobre o comportamento controlador de Thalita. Tino termina o relacionamento com Esteban. Malvino sugere cantar com Laurinha, que se emociona. Olha, que lindo. Eu fico por aqui. Quem ama, cuida. Daqui a pouquinho e eu te espero.

Vamos que vamos, cadê você? Bora participar aqui então, em 999042875. Tamo junto, é Supernova FM. Já tá chegando aqui o cardápio delicioso, sabe de onde, gente? 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Alô, Cida, Camila, André, equipe maravilhosa para atender vocês. Tá ligadinhas. E vou mandar a música predileta da nossa querida amiga Cida, Duas Vezes Você. Vou liberar com César e Paulinho, viu, Cida? Bom fim de semana.

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Bola em Jogo. É hora de falar de futebol. O Real Madrid deu um ultimato nas negociações para a renovação de contrato do atacante Vinícius Júnior. Segundo a imprensa espanhola, o clube não pretende fazer novas ofertas e exige uma resposta de Vini nos próximos dias. Caso o jogador não aceite as condições, a diretoria merengue não descarta negociá-lo ainda nesta janela de transferências para evitar a saída sem custos ao término do vínculo em 2027. Daqui a pouco tem mais destaques do esporte.

0: Já estamos de volta, tá aí o Christian Ralph. Alô, minha amiga Beth. A Beth é super fã do Christian Ralph. Um abraço pra você, pra família, viu, Beth? Ótimo mês de agosto, paz, alegria, saúde pra todos nós, que Deus nos abençoe, né?
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0: 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Alô, Cris, alô, Tom, alô, Ju. Bom fim de semana pra vocês.
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0: E chegando música, atento também nossa querida amiga Butina Véia. Alô, Butina, tudo bem?
2: Ju, bom dia, como vai você, Juju? Juju, eu quero mandar uma música pro meu amigo Gonçalvinho lá no Santo Antônio. E também vou mandar para uma das irmãs dela, Patinha, né? E também vou mandar lá pro meu amigo, seu Jair, né? Seu Jair lá, né? Os três, vocês três só, tá bom? E pra uma da irmã dele que tá ouvindo só, seu Zé Mendonça, ouvindo só também, tá? Ouvindo só, tá, Juju? E a música que eu quero, Chão Carreiro e Pardinho, lá onde eu moro, viu? Por favor, você manda pra eles pra mim, por favor, tá bom? Ô, Gonçalvinho, meu amigo, passei aí ontem, gritei, você escutou? Era eu, viu, meu amigo? Bom dia pra vocês todos aí da tua casa, pro Patinha, pra Terezinha, pra você, pro Toninho, bom dia. Tô falando só bom dia, viu, Juju? Fica com Deus aí, Juju. Beijo, tá falando aqui a Butina, velha. Juju, beijo.
0: Bom sábado, beijo. Juju. Bom sábado, Butina.
2: Bom sábado, né, Juju? Beijo, Juju.
0: Beijo, sábado, muito bom ter você com a gente, obrigada pela participação, bom sábado. Bora de música. E alô, seu Pedro Antenor, o Gavião aí no Jardim América, tá ligadinho, né? É o famoso Gavião. Alô, seu Pedro Antenor, aquele abraço.

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Muito bem, já estamos de volta por aqui. Tá no meu coração, passou por aqui com Edson Hudson. E agora são 10 horas 7 minutos. Ótimo sabadão aí, gente, pra vocês. Como vocês estão? Já estão animados aí pra esse mês que tá começando? Que seja com paz, alegria, saúde, tudo de bom, né? E vamos que vamos. 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

0: Pelo Mendonça, ouvi falar. Escrevi com o Rei Roberto Carlos para recordar a música. Pergunte pro seu coração. Esse é para nossa grande amiga Nelzinha da Cordarte, para minha amiga Cida Bela Vista, para minha amiga Maria do Carmo, meu amigo Olímpio lá no centro também. Mário, amigo, um bom sábado para você, bom fim de semana. Um abraço, fique com Deus, tchau.
1: Grande abraço, nosso amigo aí, Zé Mendonça Ligazinho Oliveira. 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
1: 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Alô, Neuzinha, alô pra toda a equipe. Essa então vai pra vocês também.
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2: Muito bem, o Murilo Ruvi passou por aqui com o Pino da Granada, hein? É, bom dia pra você.
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0: Muito bem, estamos de volta com a programação e só modão passando por aqui em Salvador. 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São 10h25, deixa eu atender o Cassinho. Alô, Cássio Freire, tá curtindo, tá sintonizado?
1: Bom dia, minha amiga Juliana. Tô aqui ouvindo a Supernova FM. Juliana, manda uma música pra mim do Lourenço Lourival, que eu gosto muito das músicas dele. Manda pra mim A Sementinha. E se der também, eu quero pedir uma música de uma cantora aí, que eu não lembro, mas vou mandar ela pra você aí. Se você puder tocar ela pra mim também, certinho? E um feliz sábado aí pra você aí, viu? Bom final de semana aí. E hoje é sábado, Juliana. Sábado, né? Um abraço, minha amiga Juliana. Tamo junto.
0: Tamo junto, Cassinho! Sábado, bom final de semana pra você que tá aí sintonizado, tá curtindo a gente. Bora de música, tem Xanaia também chegando pra você aqui. E pra começar... Sábado, cerveja, Lourenço Lourival, essa música é linda, essa moda, hein? A Sementinha, 10h27.

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7: Já estamos de volta por aqui, gente, seja em casa ou no trabalho, bem-vindos. E tem pedreiro, você vem, você está trabalhando essa manhã de sábado, é, não para não, hein? Construção civil ligadinhos. Pedreiros, serventes, carpinteiros, gesseiros, pintores, pessoal das marcenarias, marmorarias. E ó, o pessoal do agro também tá sempre ligadinho, o agro não para. Tamo juntos, aquele abraço para você que tá aí sintonizado, seja em casa, no trabalho, tudo de bom aí para vocês, hein?
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7: Sábado e vamos que vamos.

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0: 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Alô, Marquinhos, Eduardo e Giovana. Bom fim de semana.
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0: Deixa eu mandar um super abraço pra Silvia Helena, que tá curtindo, pra você e toda a família. Bom fim de semana, viu, Silvia Helena? E deixa eu atender também a Nenê, que tá ligadinha. Oi, Nenê.
2: Oi, Juliana, bom dia. Eu quero mandar a música pra Neuzinha lá na Floreste, todo mundo que trabalha lá. Quero mandar pra o pessoal do supermercado Maria do Pão lá na Rua Nova. Quero mandar para Reis, lá na Valda Leite Pereira. Quero mandar para o Rogerão, toda a família dele. Para a Creuza, toda a família dela. Quero mandar para... Verinha e o Onés, lá na Roça. Quero mandar para Jaqueline e o Silvano, lá na Rua Nova. Quero mandar para a dona Valda lá no Ponte Mototáxi, todo mundo que trabalha lá. Quero mandar para Lourdinha lá no Taú de Minas. Quero mandar para você, toda a sua família e para todo mundo que está ouvindo a Supernova. A música Eu Vou Querer vai ser Toalha Molhada. Tchau, Juliana. Um abraço. Fica com Deus. Um bom sábado para você. Tchau, tchau.
0: Tá certo, Nenê. Valeu pela participação, viu? É, e chegando Toalha Molhada, quem gosta muito dessa música também é nossa amiga Butina, que já participou hoje com a gente. Grande abraço aí, viu, Butina véia? E vamos então com a Toalha Molhada chegando por aqui com Criolo e Juvenil.

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9: Por aqui quem ama cuida, sábado 1º de agosto, eu vou te contar o seguinte. Pedro se oferece para ajudar Adriana a arrumar um emprego. André oferece seu apoio a Dora. Ademir descobre que Pedro é advogado das novas mulheres que o denunciaram. Bruno observa Pedro e Adriana conversando sem ser vista. Otoniel conta a Elisa sobre o seu encontro com Francesca. André confessa a Pedro que está apaixonado por Dora. Olha, eu fico por aqui. Um beijo. Obrigada pela companhia.
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11: Na segunda estará de volta então para você. Resumo de novelas aqui na Supernova FM. Vamos que vamos. Sábado, ótimo dia, ótimo mês. Paz, alegria, saúde e tudo de bom pra vocês aí, hein? 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Forte abraço para a equipe aí. Vamos que vamos atender o pessoal que tá ligadinho. Deixa eu falar com o nosso amigo Olímpio. Alô, Olímpio!
12: Bom dia, Juliana Garcia. Tudo bom? Aqui é o Olímpio, seu amigo. Oi, Ju. Tudo bem com você? Espero que sim. Eu gostaria de ouvir... Eu falei ontem, você não entendeu. Berly... Berly, e vai para você especialmente, pessoal da rádio, para todos que estiverem ouvindo, Zé Mendonça, Gonçalo Santo Antônio, Bode, tá? E desejo para você um ótimo fim de semana, que corra tudo bem na sua vida, tá? tá legal? E o de sempre, né? Um abração, um beijão no fundo desse coraçãozinho lindo que você tem, né? Tá bom? E é isso aí. E tchau. Fica com Deus.
11: Tá certo, isso mesmo, ontem eu não entendi, por isso que eu te mandei mensagem perguntando qual era a música aí, mas hoje entendi, é Berlim, hoje vai dar certo você curtir aqui essa música maravilhosa. Obrigado pela sintonia de sempre, viu? Ótimo final de semana, nosso querido amigo Olímpio que tá sempre sintonizado. Vamos de música então? É, Sabadão com a Supernova FM, a melhor rádio aqui da cidade pra você.
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0: Muito bem, já estamos por aqui de volta, né? 11h10 já, gente. O tempo está passando rápido e o sol maravilhoso, sabadão. O agosto chegou para trazer muita alegria, né? Dias lindos, maravilhosos. Muita gente aí começa aqueles ventos daqui uns dias. E vamos que vamos, né? Um dia após o outro e Deus em todos eles. Nos abençoando, nos dando paz, saúde, nos livrando de todo mal. 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Bom fim de semana.

0: E olha só, deixa eu atender o Cassinho, que tá mandando música pro Pedro Pintor. Alô, Pedro, Cassinho tá mandando música pra você aqui. Deixa eu só providenciar aqui o áudio e tudo mais, né, Cassinho? Tá na sintonia nesse sabadão. Bom dia, Cássio.
1: Alô, Ju, eu quero pedir uma música do Xandó do Sampaio aí pra um amigo meu, pintor, Pedro Pintor. Hoje ele tá trabalhando e quero oferecer essa música pra ele, do Xandó do Sampaio.

0: pai, tocam na casa. Eu quero pedir essa música aí pra ele, viu? Alô, Juliano, um abraço, viu?
1: Tá aí, Cassinho, nosso amigo Cassinho Freire, é truco na casa do João, é isso? Ebo Pedro, alô Pedro Pintor, e hoje tá trabalhando, hein, Cassinho? Tá curtindo a gente, não tá? Vamos mandar pra ele então. Chegando então, Teodoro e Sampaio, truco na casa do João.
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10: Último bloco das previsões astrais por aqui. Capricórnio, Aquário e Peixes. Capricórnio, nascidos de 22 de dezembro a 20 de janeiro, a lua desperta o seu lado caseiro, mas você pode ter algumas tensões no convívio com a família. Um amor do passado pode reaparecer para um acerto de contas. A cor para hoje é o preto. Números da sorte 60, 51 e 24. Aquário, nascidos de 21 de janeiro a 19 de fevereiro. Aquário no trabalho, você vai se mostrar mais determinado com iniciativa. Se tiver alguém na mira, vai dar o primeiro passo sem hesitar. Romantismo 2, cor para você verde. Números da sorte 79, 07 e 51. E para finalizar as previsões, peixes, nascidos de 20 de fevereiro a 20 de março. Peixe, as tarefas vão parecer mais fáceis hoje. Cuidado para não exagerar nos gastos. Boas chances de iniciar um namoro. Se você já tem seu par, revele seu lado carinhoso. Cor para hoje marrom, números da sorte 08, 98 e 44. Na segunda eu volto com mais previsões astrais por aqui. Bom final de semana. Até lá.
11: É, bom fim de semana. Na segunda, de volta então para vocês, hein? 11 horas 27 minutos. Vamos que vamos, a programação do jeito que você gosta. 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Um forte abraço para toda a equipe e bom final de semana, viu, doutora? Deixa eu atender o pessoal que tá ligadinho. Alô, Angelita. Bom dia, no Jardim Continental.
1: Oi, Juliana Garcia. Bom dia, amiga. Aqui é a Angelita, tudo bem? Eu gostaria de ouvir a música do Leonardo, Eu Sei Que Te Perdi. Ofereço para minha mãe Maria e para o meu grande amigo, o Sr. Jair, nosso cantor do Jardim Continental. Ju, se tiver algum sorteio, coloca aí, por favor, amiga. Muito obrigada. Fique com Deus, até a próxima.

E alô, abraço pro nosso cantor, o Jair. Bom dia mesmo. Chegando música linda, então.

0: Eu sei que te perdi. É, essa música que é a regravação aí com o Leonardo do Robert Williams, né? É, arrasa também, né? Então vamos de música aqui. Alô, Angelita, alô, Jair, todo o pessoal que tá ligadinho. Bom dia, 11h29 agora.
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0: obrigado.
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7: É, o dia todo ligadinho com a gente, é bom demais, hein? Deixa eu trazer mais notícias para esse sabadão. Você muito bem informado todos os dias da semana e fim de semana também.
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9: Olá, já estamos de volta com mais notícias. A Agência Nacional de Energia Elétrica confirmou que a bandeira tarifária para o mês de agosto continuará amarela, mantendo a cobrança extra de R$ 1,88 a cada 100 kWh consumidos. Este é o quarto mês seguido sob a sinalização amarela, motivada pela estiagem no país, que reduz o nível das represas das hidrelétricas e exige o uso de usinas termoelétricas de custo operacional mais elevado. Kleber Ramos, direto da redação.
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7: Muito bem, bom demais, fique bem informado com a gente, hein? E deixa eu atender aqui nosso querido compositor lá da Ventania, tá curtindo a gente. Alô, Matias Reis, tá mandando especialmente pra Lília, grande amiga. Alô, Lília, bom fim de semana pra vocês que estão aí curtindo. Já tá todo mundo naquela, né? Eita, é bom demais, hein? Forte abraço aí pra vocês e é composição dele. Olha que música linda, gente.
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Tá aí, cheiro de shampoo, música linda, vamos finalizando por aqui. Já já tem o Top 30, a programação de mais esse sábado aqui na Supernova, hein? Vou finalizando aqui, o Zé Mendonça tá a fim de curtir, Pecado de Amor, né, Zé? No Oliveira tá mandando pra namorada Beth, pras amigas, né, amiga dele lá na GG América também, pra todos os amigos sintonizados, ótimo sabadão, bom final de semana. Alô também pra Solange, alô Nego, pessoal do bairro do Porto sintonizada, Isaura, né? Tá ligadinho com a gente também. Beijo pra vocês, um excelente final de semana, Deus abençoe. Até segunda, se cuidem, beijo da Ju aí. Fiquem todos com Deus. Que Deus abençoe esse mês, abençoe a vida de cada um. Tchau, tchau.

Hoje não. Prezados radiovintes, vamos chegando ao meio-dia, metade do trabalho, metade do dia, que queremos agradecer a Nossa Senhora. Metade do dia que se inicia. Nós queremos contar também com a presença da Virgem Senhora do Carmo, para que o nosso trabalho seja tão eficiente que possa realmente agradar a todos e levar a todos uma mensagem de alegria, de paz, de graça de Deus Nosso Senhor. Rezamos juntos. Ó bendita e imaculada Virgem Maria, honra e esplendor do Carmelo, vós olhais com especial bondade a quem traz o vosso bendito hábito. Olhai-nos a todos benignamente, cobri-nos com o manto de vossa maternal proteção. Fortificai nossa fraqueza com vosso poder. Alumiai as trevas de nosso espírito com vossa sabedoria. Aumentai em nós a fé, a esperança e a caridade. Ornai nossas almas com a graça de virtudes que as façam agradáveis a vosso divino Filho e a vós. Assisti-nos durante a vida, consolai-nos na morte com vossa amável presença e apresentai-nos a Augustíssima Trindade como vossos filhos e servos dedicados para vos louvar e bendizer eternamente no paraíso. Amém.

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3: Olá! Tô na área, tô chegando, eu sou o Luiz Fernando e esse é o Top 30 no ar. Nossa parada começa hoje com a Yasmin Santos, 200 anos.
4: 30ª posição.

0: Essa é Simone Mendes, Direitos Iguais, posição 27 aqui no Top 30, rolou também Zé Neto e Cristiano quase todo dia. Ela Langley com Choosing Texas e na 30ª posição ficou a Yasmin Santos com 200 anos. Eu já volto. É rápido.
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0: Top 30 tá de volta. Agora tem Pink Panthers e Zara Larsson, Stateside.
9: 26ª posição.

0: O eterno rei do pop Michael Jackson voltando às paradas após o lançamento de sua cinebiografia. Beat It, posição 23. Rolou também Maiara e Maraíza, Sorte de Alguém. Murilo Huff, Deixa Eu. E na posição 26, Pink Panthers e Zara Larsson, Stateside. E já já tem mais Top 30 aqui, tá?
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0: Top 30 tá de volta, agora tem Panda e MJ Records, Corpo Nu,
1: 22ª posição.

0: 29ª posição.
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0: Geninho e Mariana Fagundes, peão todo tatuado, décima posição. Rolou também Justin Bieber e Nick Minaj com Beauty and a Beat. Fred e Fabrício, Te Amar é Meu Talento. E na posição 22, Panda e MJ Records, Corpo Nu. Já já tem mais Top 30 aqui.
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0: Top 30 tá de volta, 18ª posição. Outra do rei do pop, Billie Jean.
1: 18ª.

0: Júnior e César, cheiro de culpado, 15ª posição. A 16ª parceria da Lady Gaga com Don't Runway. Ou também Natan e Zé Vaqueiro, Aproveita que eu tô brigado. E na 18ª posição, Billie Jean, do Michael Jackson, Voltando às Paradas. Uma rápida pausa e já tem mais Top 30 pra você.
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0: Top 30 tá de volta. Agora tem BTS com Swim.
1: 14ª posição.
10: Swim.

0: Guilherme Benuto e Panda, eu duvido. 11ª posição, rolou também Felipe Rodrigo, ignora, Seu Desejo. Luísa Sonza, Seu Desejo. E na 14ª posição, BTS com Swim. E já já, tem mais Top 30 aqui, tá? Eu já volto.
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0: Top 30 está de volta. 10ª posição. Ponto G.
15: 10ª posição.

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1: Cleiton, Romário, Zé Neto e Cristiano, Não Namora. Sétima mais tocada. Na oitava posição, Murilo Huff, Saudade Estranha. Diego e Vitor Hugo, com Tubarões, na posição número 9. Na décima, Ponto G, Felipe Araújo e Panda. Agora uma rápida pausa e na volta, a sexta posição.
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1: Top 30 está de volta. Sexta posição, Katy Perry. The One That Got Away.
9: Sexta posição.

0: Terceira posição ficou para Maiara e Maraísa. Reza de mãe, medalha de bronze para elas. Falou também Marília Mendonça, foi por conveniência na quarta. Na quinta, Zé Neto e Cristiano, cadeira cativa. E a sexta mais tocada, The One That Got Away, da Katy Perry. Agora aquela pausa super rápida e na volta vice a grande campeã da semana.
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0: Top 30 de volta. Posição de número 2 agora. Simplesmente acontece.
11: Segunda posição.

0: Banda MJ Records, Eu Te Seguro, a mais tocada. Segunda posição ficou para Péricles e Ana Castela na parceria Simplesmente Acontece. E acabou. Mas não fica triste, não. Acontece. Semana que vem tem mais uma edição do Top 30 por aqui. Muito obrigado pela sua audiência, pela sua companhia. Fica na paz e até o próximo programa. Tchau, tchau.
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Muito bem, cowgirls e cowboys, tá começando por aqui mais uma super edição do Vibe Sertaneja. Eu sou o Ju Godó e a partir de agora sim, a parada é comigo, viu? Esse programa que é 100% sertanejo, desde o sertanejo raiz, desde o sertanejo clássico, até os modão de hoje em dia, viu? Até o universitário. A partir de agora, nossa arena tá pronta pra você, pra desfilar só com música sertaneja, né? Pra galera que curte uma festa agro, chega mais aí, fique super à vontade, tá? Você pode e deve participar pelo pedidomusical.com.br. Por aqui o fim de semana começou. Sim, é sexta-feira, 31 de julho de 2026. Bora encerrar esse mês com categoria? Com clima lá em cima? Então simbora com o Gigodói. Jorge e Matheus Abismo, o Vibe Sertaneja começou!

0: Encerrando assim já o primeiro bloco do Vibe, a melhor vibe do seu rádio, sempre, claro, sertaneja, Jads e Jadson, primeiros erros, razões e emoções, o famoso pupurri, pra encerrar o primeiro bloco.
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De volta por aqui com Vibe Sertaneja. E aí, gente? Pelo visto, ele está de novo à fé. Sim, o cantor Zé Felipe. Quem que é o novo à fé de Zé Felipe, gente? Você tá sabendo quem é? Hã? Não tá sabendo. Gil Godoy te conta, meu querido. Sim, o nome dela, Juca. Lara Juca é o nome da mocinha. Pois é, ele foi visto aos beijos com essa moça. Pra você que não sabe, essa moça é ex do cantor Orochi. É, a própria. Bom, Poliana Rocha, de 49 anos, né, abriu uma caixinha de perguntas no Instagram no último domingo e respondeu a um seguidor que quis saber o que ela achava da fase de solteiro de Zé Felipe. A interação surgiu horas depois, o cantor repercutiu nas redes sociais ao ser visto aos beijos com essa influenciadora de 23 anos, né, em um after no Rio de Janeiro. Ao responder a pergunta, Poliana demonstrou tranquilidade sobre a nova fase do sertanejo. Todo filho cresce, segue o próprio caminho e tem o direito de viver cada fase da sua vida. O que traz paz ao coração de uma mãe é saber que ele sempre honrou os compromissos que assumiu e respeitou quem esteve ao lado dele. Ah, que bonitinha, né? A declaração da influenciadora acontece após Zé Felipe ser visto em clima de romance com Lara Juca. Antes dos registros do after ganharem repercussão, a influenciadora já havia mostrado nos stories do Instagram que acompanhava o show do cantor na capital fluminense. As imagens divulgadas pelo perfil Daily do Garotinho mostram Zé Felipe e Lara aos beijos durante a festa. Segundo a publicação, os dois deixaram o local discretamente pelos fundos, de mãos dadas. Entraram no mesmo carro e seguiram para um after, onde permaneceram juntos durante a noite em clima de casal. Vamos continuar acompanhando, né, para ver se isso vai render ou se foi só coisa de momento. Para você que não sabe, andou rolando uns burburinhos aí de que ele e Ana Castela estariam talvez reatando. Eu acho que depois dessas fotos, eu acho que não vai reatar mais nada, né, gente? É, Zé Felipe já tá pegando outra e é loira. Ele gosta das loiras, hein? É, Zé Felipe. Vamos continuar acompanhando. Enquanto isso, por aqui o Vibe continua rolando solto. Henrique e Juliano, efeito reverso.

0: Tá aí pra você, fechando mais uma porteira aqui do Vibe Sertaneja com Luan Pereira. Paciência, o gigante do sertanejo passou por aqui pra deixar você mais feliz. Pra começar a fazer a sua playlist da resenha, do rolê, do finalzaço de semana que tá só começando, hein? Vibe Sertaneja.
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Dando sequência por aqui no Vibe Sertaneja, trazendo notícia, informação pra você e alegria, claro, né? Afinal de contas, é finalzaço de semana, ninguém tá fim de guerra com ninguém. Vamos falar de Gustavo Lima. Ele quebrou o jejum de 8 anos e voltou à TV Globo. Fez as pazes, né? Depois de mais de 8 anos longe da programação da TV Globo, Gustavo Lima voltará a aparecer na emissora durante a 71ª edição da Festa do Peão de Barretos. O sertanejo será uma das principais atrações do evento e sobe ao palco no dia 29 de agosto, no encerramento da festa, viu? Com a apresentação transmitida pelo canal. O artista também retorna ao posto de embaixador do rodeio, título que já ocupou em 2017 e 2018. A ligação de Gustavo Lima com Barretos vem de longa data. Sua estreia no tradicional evento aconteceu em 2009, quando tinha apenas 19 anos. Agora, ele assume pela terceira vez o posto de embaixador, reforçando uma parceria marcada pelo sucesso e pela identificação com o público. Em uma das edições anteriores, foi justamente durante esse período que popularizou o bordão "Respeito, embaixador". Então, para você que estava com saudade de Gustavo Lima à frente aí, né, dessa festa e de volta à TV Globo, o cara estará de volta à telinha para o seu deleite. Curtiu a informação? Espero que sim. Por aqui seguimos tocando o nosso vibe com a melhor vibe. Lauana Prado, Carro de Mensagem. Show!

0: só. Fechando assim, mais uma porteira aqui do Vibe Sertaneja com Felipe Rodrigo. Caos de alguém, para de ser caos, meu filho. Deixa de ser caos na vida de alguém, seja luz, seja bênção, viu? A gente sabe que o outro nem sempre conserta, então conserte você mesmo, dê o primeiro passo. Programa Vibe Sertaneja.
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0: Meu Deus do céu, sim, a novelinha mais sertaneja da TV Globo, das telinhas, está aí chegando ao final, meu Deus, estamos como? Com um coraçãozinho apertado. Mas o Godoy traz pra você um pouco de resumo do que vem por aí, viu? João Raul mente para agrado e termina relacionamento. Bom, a penúltima semana de Coração Acelerado vai ser marcada por uma decisão dolorosa de João Raul, envolvida em uma investigação policial e vendo sua imagem cada vez mais desgastada, o cantor acredita que sua situação pode prejudicar a carreira de agrado e toma uma atitude inesperada ao colocar um ponto final no relacionamento dos dois. Agrado se esforça para ajudá-lo, mas encontra resistência até mesmo de Eduarda. A amizade entre as duas também é abalada quando a repercussão do caso começa a afetar a dupla. Enquanto isso, Sinara revela a Roney que Zilá teve participação na morte de Jean Carlos e a empresária passa a ser pressionada conforme novas pistas surgem. Finalmente ela vai ser pega! A situação se agrava quando Verônica reaparece fazendo acusações contra Janete, obrigando a Laori e Roney a investigarem o passado da família. Ah, oh, meu Deus do céu! Pois é, então vem por aí. Término de agrado e João Raul e Azilá estão de olho nela, viu? Curtiu? Um pouquinho só, tá? É só um petisquinho de spoiler pra você aqui no Vibe Sertaneja, que continua pegando fogo no seu finalzaço de semana, no seu inicinho de finalzaço de semana, né? Dia de tomar o suco da confusão. Por aqui seguimos com Gustavo Lima, Sofro e Não Nego.
1: Mais um.

0: Fechando assim mais um bloco aqui do Vibe Sertaneja, em especial pra você de Abre Campo, você que tá comigo por toda a Grande Vitória. Muito obrigada pelo carinho da sua audiência, tá? Um beijo pro João Gustavo, que já mandou mensagem aqui pro jogador, disse que tá na escuta, ligadinho. Ô, coisa boa, já tá curtindo o finalzaço de semana sem pensar nos problemas. Valeu, Gu! Encerramos super bem esse bloco aí com a galerinha, né? Com os mineirinhos, César Menotti e Fabiano Saudade. Fica aí que eu volto já com o Boteco da Ju.
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1: De volta por aqui, agora com esse momento delícia, né? Depois do sonsaço que você conferiu aí na voz de Guilherme Santiago, Anjo na Terra, a gente precisa encher a barriga. Enche a barriga com coisa boa, viu? Petisquinho gostoso hoje, croquete de calabresa. Delícia, uma escolha perfeita para o happy hour, né? Bom, vem trazendo aqui para você uma super receita. Anote aí. O que você vai precisar? Duas calabresas sem pele e cortadas em cubos. Quase que a voz de Godoy não sabe, porque hoje eu tô fanha. 50 gramas de manteiga, meia cebola ralada, 3 dentes de alho picados, 4 colheres de sopa de farinha de trigo, 300 ml de leite, salsinha a gosto, farinha de trigo a gosto, ovos a gosto, levemente batidos e farinha de rosca. O que você vai precisar? Reunir todos os ingredientes. Em um processador, você vai triturar a calabresa ou no mixer, onde você puder, tá? Leve uma panela ao fogo, frite a calabresa até dourar e reserve. Na mesma panela, você vai refogar a cebola e o alho na manteiga. Adicione a farinha e misture até formar uma massinha, sabe? Gradualmente, acrescente o leite e misture até formar um creme. Depois que formar esse creme, vai parecer um purezão. Você vai juntar a calabresa e vai continuar cozinhando ele em fogo baixo até formar uma massa modelável e que desgrude do fundo da panela. Junte a salsinha, misture e leve a massa para a geladeira por mais ou menos 2 horas. Pegue pequenas porções da massa, molde no formato que você quiser. Passe os croquetes na farinha de trigo, depois nos ovos e finalize na farinha panko. Frite-os em óleo quente até dourarem. Agora é só servir, pegar aquele gananá geladinho. Não precisa esperar o garçom trazer o seu petisco frio, a sua cerveja quente, não! Você mesmo vai fazer essa delícia e depois vai contar para o Gigodó o que você achou. Curtiu? O croquete delícia, viu? O Boteco da Ju fica por aqui, mas a nossa programação normal continua no Vibe Sertaneja. João Carreiro, preocupa não.

0: Finalizando assim mais um bloco com Zezé de Camargo e Luciano, pão de mel. Vou te dizer, eu gosto de um pãozinho de mel, viu? Ô, delícia! Muito obrigada pelo carinho da sua audiência, pra você que tá aí comendo um pão de mel, pra você que tá querendo comer outra coisa, um petisquinho, delícia!
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0: sequência no Vibe, em especial para os cowboys, as cowgirls de plantão. Pra você que já foi pro salão hoje, já tá linda, já tá gata, já puxou o cabelo, com uma beleza, fez aquela escova, pãs, né? Pra você, amigão, que já fez a barba, pra não espetar a sua amada, não parecer um ouriço cajeiro. Bom finalzaço de semana pra geral, viu? Por aqui seguimos falando da cantora sertaneja gravidíssima Lauana Prado. Sim! Ela e a influenciadora Tati Dias celebraram a marca de um mês de casamento. Para comemorar a data, mais do que especial, conhecida popularmente como Bodas de Beijinho, as duas usaram os perfis oficiais nas redes sociais para trocar declarações de amor nessa semana e relembrar momentos marcantes da cerimônia delas. Que bonitinhas, né? A publicação, que rapidamente ganhou repercussão entre fãs e veículos de entretenimento, reuniu fotos do casal acompanhadas de uma legenda afetiva gravada por Lauana. Em seu desabafo romântico, a artista caipira destacou a sintonia e a leveza do relacionamento desde que oficializaram a união. O mês do nosso sim, do nosso jeitinho e da construção diária da nossa história, ressaltou a cantora. Que lindas, né? Ah, que bonitinhas. Fica aí uma dica pra você, amigão, que tá fazendo boda de qualquer coisa, de algodão, de açúcar com a sua esposa, né? Faça uma declaração pra ela, tá? Uma dica: se você não molha, se você não rega a plantinha do amor, ela seca e morre. Então, tá aí o exemplo de Lauana Prado comemorando, celebrando um mês de casamento. Bela atitude. Bom, vamos de som, né? Chacoalhando o nosso finalzaço de semana, tem Mariana e Matheus. Aqui tem saudade.
1: Aqui tem saudade, viu?
2: Aqui tem.

0: Fechando assim mais uma porteira do Vibe Sertaneja. Enquanto você tá aí, né, pensando em tomar aquela água que o passarinho não bebe. Vai com moderação, amigão. Marília Tavares, desencontro de mensagem. Cuidado com essa mensagem aí, viu? Dá uma conferida e não apaga, não. Se você apagar, vai dar problema. 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

Hora de falar de Ana Castela. Mostrou que segue firme no projeto de transformação física. É, gente, aquela boiadeira, magrinha, bonitinha, toda delicadinha, parecendo, né? Aquelas Barbies de antigamente, aquelas bonecas Barbies, né? Sempre foram magrinhas, perninhas finas de grilo, bracinho fino, né? Não eram marombadas. Então, pelo visto, como eu havia brincado desde o início, vai virar o gafanhoto marombado. Na última segunda-feira, a cantora compartilhou um vídeo dos bastidores de um treino intenso na academia e contou que mudou a estratégia dos exercícios para ganhar volume nas pernas e nos glúteos. Vai virar uma Virgínia Fonseca, né, querida? A sertaneja ainda divertiu os seguidores ao reclamar da sequência de exercícios e brincar com o personal trainer. Logo no início da gravação, Ana aparece pendurada de ponta cabeça em uma barra antes de iniciar a série. Pode ir? Pera aí que eu tô morrendo! Diz aos risos. Em seguida, ela encara os exercícios como cadeira extensora, agachamento livre e agachamento no Smith. Durante o treino, o personal sugere incluir o temido exercício búlgaro, conhecido por exigir bastante força e equilíbrio. A reação da cantora é imediata. Pelo amor de Deus, não, responde ela. O treinador chega a dizer que iria substituir o movimento por exercícios de membros superiores, mas logo entrega a realidade. Ela só esqueceu que quem manda aqui na academia sou eu, então toma búlgaro, com búlgaro, diz arrancando risadas da artista. Sem conseguir escapar, Ana entra na brincadeira. Não teve pra onde fugir, galera. Quem quer crescer tem que fazer búlgaro. Bom, confira aí alguns momentos nas redes sociais. Ana revelou que o principal objetivo dessa mudança: nós mudamos agora a estratégia do meu treino porque eu quero dar volume às minhas pernas e que meu bumbumzinho cresça mais, gente, para fazer meus vídeos de arrume-se comigo, para de olhar. Brincou antes de quase perder o equilíbrio. Para você que tá aí com uma preguiça lascada de ir pra academia, quem sabe você se inspira em Ana Castela, que antes era um gafanhotinho e agora tá virando um gafanhoto marombado. E você? Prefere Ana Castela de antes, delicadinha, magrinha, ou a Ana Castela que está virando de ombros largos e tá querendo crescer pernas e glúteo? Conta aí, enquanto isso, pra você que tá aí morrendo nessa esteira, não sabe se levanta 5 quilos no leg press ou se já coloca 100 de cara e acaba com essas pernas logo. Vai pensando aí, enquanto isso, tem Traia Véia, o lugar mais triste do mundo. Não é aqui no Vibe, não, viu?

0: Encerrando mais um bloco por aqui com Nayara Azevedo, última vez com Cleiton e Romário. O vibe tá rolando quente, queimando a pontinha dos cascos. Daqui a pouquinho eu tô de volta com o último bloco. Eu vou fechar a porteira final.
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0: Hora de falar de Maraísa, que ficou nos cascos, viu? Ela se irritou e interrompeu o show após laser ser apontado para o rosto de Maiara. Ei, meu Deus do céu. A dupla Maiara e Maraísa protagonizou um momento de tensão durante um show na Expo Cardoso Moreira desse ano, no Rio de Janeiro, na última sexta-feira, dia 24. Maraísa interrompeu a apresentação para repreender um fã que apontava um laser vermelho diretamente para o rosto da irmã gêmea Maiara. Pode parar, pediu a cantora aos músicos, mandando a banda silenciar. Em seguida, dirigiu-se ao responsável pelo laser. Põe agora! Você não é homem? Deixa pra fazer depois que acabar a festa. Tá todo mundo se divertindo aqui, né? A reação firme rendeu aplausos e gritos de apoio da plateia. Entre as falas em defesa da dupla, uma fã chegou a gritar "Patroa!", reforçando o clima de torcida pelas sertanejas no momento do desabafo. Enquanto Maraísa tava lá nos cascos, né, repreendendo a atitude do bacanão, a Maiara foi lá pro cantinho do palco, colocou os braços pra trás do corpo, assim, e ficou na dela, sabe? Nas redes sociais, nenhuma das duas comentou um incidente com o laser. Maraísa fez questão de agradecer ao público. Expo Cardoso Moreira 2026. Que evento incrível e inesquecível. Foi uma honra imensa cantar para esse público maravilhoso de Cardoso Moreira, no Rio de Janeiro. E a Maiara também não foi diferente, agradeceu, né? Mas esse tipo de atitude, sinceramente, ô meu filho, quer atrapalhar o show? Não vá! Fique em casa, atrapalhe sua própria vida. Ah, pelo amor de Deus, né? Infelizmente, no planeta ainda tem pessoas que espalham um azedume, negatividade, coisas ruins por aí. A gente tem que se blindar, se proteger, entrar em oração ao sair de casa, voltar pra casa, sabe? É isso aí. Por aqui nessa pegada boa de vibe positiva, sim, o Vibe Sertaneja continua no último bloco. João Carreiro, nunca namore um cowboy.
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1: Eu saí daquela vila angustiado, com os olhos cheios de lágrima, mas com o coração em paz, porque fez tudo pela minha amada. Mas sempre digo, com os nossos sonhos não se deve brincar. Desde pequeno rodei a minha paixão, eu nasci pra montar. Vou rumo à próxima cidade, à próxima festa, o próximo rodeio, e lá eu vou ser bicho solto. E se der tempo, vou arrumar um corpo pra namorar. 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

0: ao final de mais uma super edição do Vibe. Banda Corpo e Alma, data especial com Marcos e Belucci fechando a última porteira, né? Desejando a você um excelente finalzaço de semana curta. Aproveite com moderação, tá? Tenha juízo. Até o próximo Vibe. Valeu!
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Gente, tudo bem? Final de semana? Tá uma maravilha? Tá aproveitando? O Festival Sertanejo tá chegando pra melhorar mais ainda. Eu sou a Tati Invade, tô invadindo a sua vida, a sua casa, o seu trabalho, o seu carro, onde você estiver, trazendo as mais pedidas, mais tocadas do mundo sertanejo pra você. Tudo de bom pra você que está me ouvindo agora e muito obrigada, tá? Fica comigo até o final do programa. A programação está incrível. Vamos começar com Bia Frazo, Henrique Juliano, Beatriz.

0: Para atrair, não precisa de contato físico, meu amigo.
1: A traição começa nas conversas.

0: Eu te esperarei, Tauane com Breno Major. Você ouviu Gustavo Lima e Matheus e Cauã? Mala dos Porta-Mala. Tivemos Tentação, foi Fred e Fabrício com Bruno e Marrone. Daqui a pouquinho tem Marcos e Belucci aqui no nosso Festival Sertanejo e muito mais. Fica por aí, eu volto já.
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0: Muito obrigado, Gê.
1: Obrigado.
0: Obrigado, Léo.
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3: Rapaz, eu tô penando pra esquecer.
1: Que projeto
3: faz?
4: Vamos sofrer um pouquinho.

esquecer, Matheus e Cristiano, Diego e Vitor Hugo, Léo Chaves com Henrique Juliano, Deixa Eu Mentir. Você ouviu também Heitor e Murilo com Diego e Vitor Hugo, Olho Encharcado. Tudo de bom pra você que está ouvindo o nosso Festival Sertanejo, tá aproveitando o seu final de semana com a sua família ou com seus amigos, ou de repente tá aí de boa, sozinho, curtindo o melhor da música sertaneja. Daqui a pouquinho eu vou

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0: Bruni Denner, O Guilherme, Namora Ela, Gustavo Lima, Proibido Terminar. Olha onde eu tô, Boiadeira na Castela. Daqui a pouco tem Danilo e Davi, hein? Moda boa pra você aqui no nosso Festival Sertanejo.
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0: Papel de Amiga, Mari Fernandes, Felizes para Sempre, Maiara e Maraíza, Caipira Eu Sou, Chitãozinho e Chororó e Traia Véia no nosso Festival Sertanejo. É o melhor da música sertaneja no seu final de semana. As mais tocadas, mais pedidas, preparadas com muito carinho pra você. Daqui a pouquinho eu volto com muito mais.
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0: Ana Castela, Rio Negro, Solimões, ninguém faz igual, perdoou nada. Israel e Rodolfo com Jorge Mateus. Tá tranquilo por aí? Você que está viajando, pegando as rodovias, no seu carro, no seu caminhão, na sua carreta, uma ótima viagem, vá com cuidado e vá ouvindo o nosso festival sertanejo comigo, Tati Invade. Daqui a pouquinho tem Bruno Rosa e Jorge Mateus. Quer saber qual é? Fica aí, eu vou bem rápido.
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0: Esse é o nosso Festival Sertanejo. Bora curtir mais músicas comigo. Agora tem Fred Fabrício, o

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1: Você curtiu aqui no nosso Festival Sertanejo, Poderosa, Simone Mendes, Climão, Maiara e Maraíza, Fred Fabrício com Consequência e Gustavo Mioto. Cantou pra gente, cê namorava. Olha, daqui a pouquinho tem muito mais, é o nosso Festival Sertanejo, as melhores do mundo sertanejo, só pra você, só no seu final de semana, só aqui comigo, Tati Invade. Eu volto

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0: Essa Idade, Munhoz e Mariano, com Diego Vitor Hugo. Léo Foguete, Deixo, você ouviu Eu Tô Indo Aí, Júnior Marques e Gustavo Lima. Tem mais, porque a gente quer mais. Aliás, é final de semana, né? Tá bom demais.
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Festival Sertanejo já está de volta e agora tem Sabor Cowboy com Marco Brasil Filho e João Nelore, texano, e DJ Kevin.

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1: Charme demais. O Wesley Conrado com Matheus Aleixo, Fidu Mijeca, Sol do Japão. Você ouviu Só com Ela, Murilo Huff, Matheus Fernandes, pra encerrar o nosso festival sertanejo deste final de semana, encerrando com sucesso. Que delícia, viu? Eu tô ficando por aqui, mas no próximo final de semana a gente se encontra aqui de novo. Combinado, né? Então, ó, tudo de bom pra você, muitas bênçãos na sua vida, muita saúde, paz e prosperidade. No próximo final de semana a gente se encontra. Um beijo da Tati Invade no seu coração. Fica com Deus e até lá. Tchau, gente!
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0: aqui. Alegria, bailão e boa companhia no seu sábado. Está no ar o programa Sabadão Bom Demais.
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0: Embalando o fim de semana. Ótimo sábado, Jonathan Marques.

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0: Os Normais com Jaime Simão. E a música Me Perdoe Amor, Seu Polícia ao Vivo com a banda Portal da Serra, Condenado Sem Dever. É sim, Os Federais e Saudade Perigosa pra começar o programa de hoje. Tá bailando com a gente já. Legal, ótimo sábado por aí. Tamo junto. A banda Tramela apresentou sucesso aqui no rádio.
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0: O mais baileiro no fim de semana, pode ter certeza que é o Sabadão. Por aqui é 1º de agosto e vamos nessa curtindo

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0: receber a sua mensagem. Você gosta de bailão? Então você é meu convidado a participar todo fim de semana pra curtir a melhor grade musical. A gente tem, ó, o bailão de Santa Catarina, o bailão do Paraná e o bailão do Rio Grande do Sul, tudo isso misturado sempre nesse horário em 2 horas. Tem Momento de Saudade também daqui a pouco na abertura da segunda hora, que é aquele quadro especial com uma música lá do passado que a gente resgata pra você. E claro, os grandes sucessos, o que é lançamento, que é novidade, também pinta aqui na programação, beleza? Daqui a pouco eu tô voltando com Banda G10 e ainda tem Os Atuais no Rádio Bom Fim.
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0: Silverson, a Fuga ainda. Curtimos Navega Coração, os reis do baile, os atuais. Banda Eba nos conversaiada, André Renner e a Renata Faza, Retoque de Batom. Mais uma dos atuais participando na música da banda G10. Essa foi a primeira hora de hoje. É um sabadão que tá espetacular contigo, de qualquer parte do Brasil ou do mundo, ouvindo a gente, conectando por aí através do aplicativo, do site da rádio. Bom demais. Obrigadão pelo carinho. Tenha um bom fim de semana. E pra quem tá trabalhando, pra quem porventura tá longe de casa viajando, os motoristas, vamos com Deus, tá bom? Então, com muito cuidado aí no Tapetão Preto, eu volto já com mais sucesso no programa Sabadão Bom Demais.
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8: Oi.
9: Chegou o fim de semana.
8: Ele tá aí, tá incrível, hein? Aqui Jonathan Marques contigo, tô animado como sempre, vivendo mais um fim de semana que tá só no início, coisa boa, gente. Claro que sim, hoje é 1º de agosto. Tá com sabadão, tá bom demais.
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1: Hora de voltar ao passado. A próxima música marcou o bailão. Momento Saudade, a música que a gente não esqueceu.
8: Hoje tem Champion e a música Ciumento. Ótimo fim de...

0: estourou lá em 2004, pegando ônibus e até hoje, quando toca no baile, todo mundo arrasta o pé. JM, Catedral, Karine Minoso, um medley de vaneiras e no momento saudade desse fim de semana, ciumento com o Champion.
1: Daqui a pouco,
0: tô programando essa aqui, ó.

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0: Portal da Serra.
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0: E o programa toca mais. Sucesso. Só a bandinha, eu tenho saudades. Clayton Borges com um toque legal. Essa é nova, hein?

0: tá terminando o ano, ótimo mês novo pra você. Aproveite as oportunidades que Deus vai te abençoar nesse mês. E olha, tudo de bom por aí, tá? Quem segue trabalhando, ó, nossa rádio vai levar o melhor da música no fim de semana pra vocês todos, tá? 24 horas no ar por aqui. Um abraço de toda a equipe do Sabadão, bom demais, um beijo do Jonathan Marques e a gente se encontra no próximo fim de semana. Deus abençoe. Tchau, tchau, gente.
1: Obrigado pela audiência. Nos encontramos no próximo fim de semana com mais um Sabadão Bom Demais.
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10: Opa, a partir de agora mais uma edição do programa Bailão, melhor e mais dançante do seu rádio. Prazer, eu sou Alisson Martins, com muito prazer, no prazer da sua companhia, tocando o que te toca e sem medo de ser feliz, para começar mais uma edição do nosso programa, que faz parte aqui da programação da emissora. O ano é 2026, e aí, tudo bem com você? Saudade, hein? Essa semana aí, tava demorando a chegar o programa, né? Semaninha, parece que demorou um pouco mais, né? Eu quero mandar um abraço especial pro pessoal da banda Pérola Negra, sempre na parceria, mandando músicas boas, inclusive, trazer duas, já na abertura do programa aí, né? Cerveja e Socorro e Asas, duas pérolas, duas clássicas da programação de bandas do Brasil. E claro, aqui no programa Bailão, só toca música boa! Música boa!

0: Esse foi o primeiro bloco do programa Bailão, melhor e mais dançante do seu rádio.
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0: Tô de volta aqui no bailão, e aí, tudo bem com você? Curtindo a nossa programação, seja feliz demais com a gente, porque eu estou feliz na sua companhia. E para pedir a tua música é pedidomusical.com.br.

0: Daqui a pouquinho volto com muito mais aqui no Bailão.
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0: Rapidinho, voltei. E aí, tudo bem com você? Prazeraço, hein? Meu nome é Alisson Martins e pra você entrar em contato comigo, pedidomusical.com.br.

0: Este é o bailão melhor e mais dançante do seu rádio original.
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0: Este é o programa Bailão, o melhor e mais dançante do seu rádio. Tá em casa, tá no trabalho, tá onde? Tá por aí, dando uma volta, curtindo aqui o nosso programa. Muito obrigado pela audiência.
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0: Ó, daqui a pouquinho tem muita música boa igual essa, hein? Segura aí.
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0: O que é bom no rádio é melhor aqui no bailão. E aí, beleza, estamos de volta. Dá volume, tá? A energia positiva do rádio é aqui.

0: Top demais. O programa de hoje tá mil pelo Brasil.
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0: Se a música é boa, o programa é o bailão. Prazer, eu sou Alisson Martins e é uma alegria enorme estar na tua companhia.